Inspira FM, faz bem ouvir Brad, Baby, I Don't Want To. Eu sou o Jorge Moreno e a gente se fala agora amanhã, às 5 em ponto no Checklist. Vem aí o Inspira Mais Relax. Mas antes vou te deixar muito bem acompanhado com o Spandau Ballet. Pra você uma excelente noite e até amanhã.

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2: 6 em ponto, olá, uma excelente quarta-feira para você. Hoje é dia 12 de agosto de 2026. Eu sou o Renato Zadi com você a partir de agora, aqui na Inspira FM, com mais uma edição do Inspira pela Manhã, trazendo músicas e notícias. Os principais destaques de hoje são: adesivo eleitoral no carro pode afetar indenização do seguro. Campinas abre negociação de dívidas municipais com descontos de até 85%. Mostra Japão começa sexta-feira na Praça Arautos da Paz com entrada gratuita. Essas e outras notícias a partir de agora no Inspira pela Manhã, que está só começando. Bom dia para você.
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0: Mars na Inspira FM, Just the Way You Are. 6:12.
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0: Campinas e região terá tempo estável hoje com sol entre poucas nuvens e sem previsão de chuva. Segundo o CEPAGRE da Unicamp, a temperatura varia de 15 graus a 27 graus. A partir de amanhã, o calor aumenta gradualmente e a umidade do ar diminui. A máxima pode chegar a 34 graus no domingo. Segundo o Climatempo, o veranico, período de calor acima da média, deve seguir no estado de São Paulo até o dia 19. As temperaturas podem ficar 3 graus ou mais acima da média para o mês de agosto. Agora 6:12.
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0: Country Club, Love is Love, agora 6:26.
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0: O Ibovespa, principal índice da Bolsa Brasileira, caiu 2,50% ontem e fechou aos 167.875 pontos. Foi a maior queda desde março. O dólar subiu 0,98%, cotado a R$ 5,16. Os investidores reagiram ao cenário eleitoral, às incertezas sobre os juros e à redução da recomendação para ações brasileiras pelo banco JP Morgan. Também pesaram as tensões no Oriente Médio. No Brasil, o IPCA, Índice Oficial da Inflação, subiu 0,07% no mês de julho.
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0: Michael Jackson e Paul McCartney, The Man.
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0: Motoristas que adesivarem o carro com propaganda eleitoral ou usarem o veículo em campanhas devem avisar a seguradora antes da mudança. O alerta é da Federação Nacional de Seguros Gerais. Segundo a entidade, o uso em eventos, carreatas ou no transporte de materiais pode aumentar o risco de acidentes e vandalismo. Sem a comunicação, a seguradora pode recusar indenização em casos de roubo, furto ou colisão conforme o contrato. Dano aos próprios adesivos e ao envelopamento, em geral, não são cobertos. Agora 6h37 em Campinas.
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0: na Inspire FM, o som do Elton John, The One. Agora faltam 3 minutos para 7.
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0: Motoristas, Campinas celebra hoje pela primeira vez o feriado municipal do Dia do Evangélico. A data, 12 de agosto, foi criada por uma lei sancionada no ano passado. O Dia do Evangélico não é feriado nacional e pode ser definido por estados e municípios em datas diferentes. No Acre, a comemoração ocorre em 23 de janeiro. No Distrito Federal e em Alagoas, é em 30 de novembro. Em Campinas, repartições municipais, centros de saúde e escolas estão fechados. Serviços essenciais mantêm o atendimento em esquema de plantão.
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0: Com as primeiras informações com Robinson Ramos. Bom dia, Robinson.
2: Bom dia, Renato Sadi. Para você e para quem ouve a Inspira, na manhã desta quarta-feira, destaques do trânsito. É feriado em Campinas, hoje dia do evangélico, e a cidade muito tranquila agora, inclusive num dos corredores onde é um termômetro da medição do trânsito, a rodovia Santos Dumont. Caminho livre na chegada a Campinas, no acesso ali pela Anhanguera. Quem vai no sentido contrário de Viracopos em Indaiatuba, vai com boas condições. 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
0: Obrigado, Robson. Agora faltam 2 para 7.
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3: Caminhar na subida é um excelente treino e, muitas vezes, subestimado. Quando você caminha em inclinação, aumenta naturalmente a exigência cardiovascular, fazendo coração e pulmões trabalharem mais. Além disso, há maior ativação muscular de glúteos, panturrilhas e coxas, ajudando no fortalecimento com menor impacto do que a corrida. A subida também desafia coordenação, equilíbrio e resistência muscular. Para quem está começando, quer melhorar o condicionamento ou buscar um treino eficiente com menos impacto articular, a caminhada na subida é uma ótima estratégia.
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0: FM Colby Kylie Midnight Battle, 7:12.
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0: Caças F-16 dos Estados Unidos interceptaram ontem um avião que invadiu o espaço aéreo restrito na região onde o presidente Donald Trump estava, em Ohio. A área foi temporariamente fechada por causa da visita da presidencial a uma competição esportiva. Segundo o NORAD, Comando de Defesa Aeroespacial da América do Norte, a aeronave foi detectada por volta das 19 horas e 15 minutos no horário de Brasília. Os caças lançaram sinalizadores para alertar o piloto e escoltaram o avião para fora da região. Não há informação sobre a razão desta invasão do espaço aéreo.
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0: Robson Ramos está de volta com mais informação.
2: Quem chega ao centro de Campinas também encontra tudo muito tranquilo. Passagem agora pela Avenida Moraes Salles é de trânsito muito bom desde a saída do mercado, do Terminal Central, melhor dizendo, até a chegada à região do acesso para Norte e Sul. Para quem vai do lado contrário, caminho da Moraes Salles também vai bem. 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
0: Agora 7:14.
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0: Na Inspira FM, Sade Adu, Hang to Your Love. Agora 7h26.
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0: A Prefeitura de Campinas lançou ontem a segunda etapa do Concilia. É um programa para negociação de dívidas municipais. A previsão é renegociar até 4,8 bilhões de reais, principalmente em débitos de IPTU. A adesão começa na segunda quinzena de setembro pela internet. Os valores serão recalculados pela taxa Selic. Os descontos em juros e multas podem chegar a 85% para pequenos devedores, com parcelamento em até 60 vezes. Para o público geral, o abatimento pode ser de até 75%, com pagamento em até 30 parcelas.
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0: Vamos ver como é que anda o nosso feriado na região de Campinas, Robinson.
2: Saída de Paulínia para Campinas, com trânsito bem tranquilo. O motorista que sai ali de Paulínia, a movimentação é até razoável. Passa ali pelo Trevo do Laranjão com movimento, porém, caminho para Campinas vem livre, já que em Campinas não há movimentação, é feriado. Quem passa ali pelo Barão de Geraldo, passa bem pela Dom Pedro também, chega ao centro de Campinas sem dificuldades. Quem vai a Paulínia vai com boas condições agora por ali. 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
0: Agora 7h28.
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0: Inspira FM, 16 para as 8.
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0: Prefeitura de Campinas começou ontem a instalar aparelhos de ar-condicionado nas 42 escolas municipais de ensino fundamental. A previsão é colocar 1.500 equipamentos até o final deste ano. Salas de aula, laboratórios e bibliotecas e também áreas administrativas serão atendidos. E, segundo a administração, a medida deve beneficiar 21.700 alunos e profissionais da rede. A instalação faz parte de ações para reduzir os impactos do El Niño de 2027, incluindo períodos de calor intenso. O investimento é de R$4.800.000.
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0: Robson, trânsito calmo em Campinas?
2: Renato, se o nosso ouvinte vai a Indaiatuba, fique atento, porque pela rodovia Santos Dumont tem lentidão agora passando pelo trevo da cidade. Entre o quilômetro 55 e o 58, trânsito lento no sentido de Itu. Para quem está vindo aqui no sentido contrário, tem lentidão na passagem pelo 55, depois a condição melhora no caminho para Campinas. 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
0: Agora 7h45.
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0: Lionel Rich na programação da Inspira FM All Night Long. Agora 8:02 em Campinas.
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0: A CBF definiu os jogos das quartas de final da Copa do Brasil. A fase terá 3 clássicos estaduais. Cruzeiro e Atlético Mineiro jogam no dia 25 de agosto e 1º de setembro. O Palmeiras e o Santos, Vasco e Vitória se enfrentam no dia 26 de agosto e 2 de setembro. Internacional e Grêmio fazem o Grenal no dia 27 de agosto e 3 de setembro. O vencedor do clássico, o Gaúcho, enfrenta na semifinal quem passar do duelo mineiro. Do outro lado, Vasco ou Vitória enfrenta Palmeiras ou Santos. Os 8 clubes já acumulam R$9 milhões em premiações.
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0: Robinson, as informações do trânsito nesse momento, por favor.
2: Segue tranquilo amanhã de quarta-feira na cidade de Campinas, com o feriado e o trânsito fluindo livre. Quem passa agora pela Orozimbo Maia percorre toda a extensão da avenida com boas condições, exceto ali na altura da Avenida Brasil, mas é só ali por causa do cruzamento. O restante do caminho vai livre, quem vai no sentido do bairro vai com boas condições. 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
3: Uma técnica de ataque que vem cada vez mais sendo utilizada e chega a ser assustadora é a chamada deepfake. Para quem não conhece, deepfakes são técnicas que os atacantes utilizam para recriar vídeos, por exemplo, de uma pessoa conhecida sua, e até a voz. Então hoje nós não podemos acreditar nem nos nossos próprios olhos. Se alguém manda uma mensagem gravada com vídeo e áudio, mesmo assim, aquela pessoa pode não ser quem está dizendo ser. Portanto, hoje, para nos protegermos dessa possibilidade de ataque, principalmente quando essa mensagem vem pedindo um valor financeiro, uma transferência ou algo não considerado habitual por aquela pessoa que você conhece, nós temos que entrar em contato através de um segundo meio, ligando para um número conhecido da pessoa, combinando de se encontrar num café, pois, acreditem, essa técnica cada vez vai ficar mais popular e vai trazer mais pessoas a um prejuízo financeiro.
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0: tema do filme Flashdance, Irene Cara, Flashdance.
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0: O governo federal incluiu a gestação de alto risco na lista de condições que dão direito ao auxílio por incapacidade temporária, o antigo auxílio-doença, sem a exigência de 12 contribuições ao INSS. A relação agora tem 18 doenças e condições. Para receber o benefício, a segurada precisa manter a cobertura da Previdência e comprovar incapacidade para o trabalho em perícia médica. O pedido pode ser feito pelo aplicativo ou no site Meu INSS. A dispensa também vale para casos de acidente e doenças relacionadas ao trabalho.
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1: A Unicamp deu prazo de 30 dias para que os proprietários retirem mais de 100 animais da fazenda Argentina, em Campinas. A medida é necessária porque a área será usada para a implantação de um novo campus da universidade. A instituição informou que a convocação também busca preservar o patrimônio público, garantir a segurança da comunidade universitária e organizar a ocupação do local. Foram encontrados 63 bois e vacas, além de porcos, cavalos e cabritos. A retirada deve ser agendada com a equipe técnica da Unicamp.
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1: Tem mais informações do trânsito em Campinas e região, Robinson.
2: Renato, em Campinas tudo tranquilo, mas quem deixa a cidade agora vai enfrentar problemas, por exemplo, na rodovia dos Bandeirantes. Tem um acidente por ali, na altura da passagem pelo quilômetro 76, já com lentidão, desde o 78 até o local. Depois dali, a condição melhora bem, o motorista segue o caminho tranquilo, sem problemas agora. Tá bem na frente ali do Hopi Hari. Para quem vai no sentido do interior pela Bandeirantes, caminho bom. 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
1: Agora 8:34 em Campinas.
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0: be in my heart. Phil Collins, agora 11 para as 9.
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0: A cidade de Vinhedo recebe nesta sexta, sábado e domingo a 19ª edição do Encontro Brasileiro de Preservadores de Viaturas Militares. O evento será no Parque Jaime Ferragutti, com entrada gratuita mediante a doação de 1 quilo de alimento não perecível. O público poderá ver viaturas históricas, blindados e equipamentos das Forças Armadas, da Polícia Militar, do Corpo de Bombeiros e da Guarda Civil. O desfile de blindados será no sábado e no domingo às 15 horas. A programação também terá palestras, shows, demonstrações com cães e um posto de vacinação.
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0: Últimas informações do trânsito chegando com Robinson Ramos, por favor, Robinson.
2: Apesar do feriado, o movimento aumentou pela Moraes Salles. Quem sai ali do Terminal Central enfrenta um ponto de lentidão. Depois tem lentidão também entre Antônio Cesarino e a Coronel Quirino. Do lado contrário, vai da Antônio Cesarino até a Irmã Serafina. 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
1: A festa do Japão começa nesta sexta-feira em Campinas, na Praça Arautos da Paz, no Taquaral. A Mostra Japão segue até domingo com gastronomia típica, apresentações culturais, shows e oficinas. A entrada é gratuita com doação voluntária de 1 quilo de alimento não perecível. Amanhã o festival funciona das 18 horas às 22 horas. No sábado e no domingo o horário será das 11 da manhã às 22 horas. A programação inclui apresentações de taiko, os tambores japoneses, dança do leão, o bonodori e concursos de cosplay com pessoas caracterizadas como personagens de animes, filmes e de jogos. Termina aqui esta edição do Inspira pela Manhã desta quarta-feira, dia 12 de agosto, feriado em Campinas. Eu sou Renato Zadi e as principais manchetes de hoje foram: adesivo eleitoral no carro pode afetar a indenização do seguro. Campinas abre negociação de dívidas municipais com descontos de até 85%. E Mostra do Japão começa sexta-feira na Praça Arautos da Paz com entrada gratuita. Daqui a pouco tem Ana Martins na programação, depois, na sequência, Márcio Cruz. E no final do dia, Jorge Moreno com o checklist. 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
2: Olá, bom dia, boa quarta-feira para você na Inspira FM nesse 12 de agosto. Você acompanhando a programação dos 97.7 em ótima companhia com Renato Zadi. Eu sou a Ana Martins, estou chegando para ficar com você até a 1 da tarde. Já tem o sucesso da Brenda Russell.

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Olha esse som que tá chegando por aqui. Afinal, essa é a Inspira FM. É uma melhor que a outra.

Rita Lee, desculpe o Aue, na Inspira FM. É sempre bom te fazer companhia por aqui. Tá chegando o Lenny Kravitz, It's Over Till It's Over.

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Juntos, Flávio Venturini e a Vanessa da Mata, Noites com Sol, parceria super bem sucedida na trilha sonora da Inspira, chegando a Tina Turner por aqui.

nova Dona numa versão ao vivo na playlist da Inspira FM e 97.7. Ouça também no nosso aplicativo, de onde estiver. Tem Beatles, And I Love Her.

0: Ouvimos na Inspira FM Sam Smith com Normani, Dancing with a Stranger. Continue com a gente, boa quarta. 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
3: Sabia que a sua fome pode ser, na verdade, sede? Um dos sinais de sede se parece com um sinal de fome. Por isso, aquela sensação de vazio no estômago pode ser, na verdade, falta de água. Então, antes de atacar um lanchinho, experimente beber água e esperar alguns minutinhos. Seu corpo pode estar pedindo hidratação e não comida. Além disso, uma boa ingestão de água melhora sua pele, seu intestino, sua disposição e é a principal responsável pelo detox do nosso corpo.
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Essa foi a Vanessa Rangel, palpite. Você tá na Inspira FM, pode interagir com a gente também no WhatsApp, que é o 1999769-9707. A gente curte George Ezra.

0: Agora tem informações do trânsito para você.
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2: Bom dia, excelente quarta-feira para você que tá ligado aqui com a gente na Inspira. Tem informação agora chegando da rodovia Dom Pedro, que tem obra sentido Campinas na altura do quilômetro 87, na passagem pelo acesso à rodovia de Gar Máximo Zamboto. Congestionamento ali em Atibaia, do 81 até o 87, e aí o caminho melhora e vai bem. Sentido Jacareí, Dom Pedro tá livre agora. 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

0: Ouvimos Pat LaBelle com Michael McDonald na Inspira FM, informações do jornalismo e do trânsito chegando.
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2: Observando a situação pelas rodovias Anhanguera e Bandeirantes e para quem vai sentido São Paulo, Bandeirantes é a melhor opção. Só tem problemas no trecho final, do quilômetro 16 até o 13 no acesso à marginal. Pela rodovia Anhanguera, lentidão em Jundiaí, do quilômetro 62 até o 60, tem mais problemas antes do rodoanel, do quilômetro 27 até o 22 e também do 14 até o 11 na marginal Tietê. 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
1: Situação tranquila para circular hoje pelo centro aqui de Campinas. Vou lembrar do bloqueio pela Norte Sul para quem vai sentido Taquaral para obras pela Avenida Princesa do Oeste. Tem interdição a partir da Praça Angenor Oliveira Cartola e até o Brinco da Princesa. Então dá para utilizar como alternativa o caminho da Avenida Guarani até a Moraes Salles. 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

0: Minha última, Mariah Carey, I'll Be There, um super hit da música mundial para você, na trilha sonora da Inspira. Agora você segue com o Márcio Cruz, eu sou a Ana Martins, volto amanhã às 9 da manhã. 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
2: Olá, excelente tarde para você. Estamos na quarta-feira. Eu, Márcio Cruz, a partir de agora sigo por aqui tocando a melhor música que você gosta de ouvir sempre aqui na Inspira, os sucessos nacionais e internacionais. Para começar, tem Corinne Bailey Rae, Put Your Records On. 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

Esse é o Gazebo, I Like Chopin, aqui na Inspira. Em 97.7 você ouve a gente também pelos dispositivos digitais. Agora tem Cláudio Zoli, cada um, cada um.

0: Eric Clapton, pra gente fechar essa hora aqui na Inspira. Já já, eu toco Madonna, vai ter Alex Warren, Berlin, Rich e muito mais. 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
1: Um compositor tentando se tratar da síndrome do pânico escreveu uma das músicas mais conhecidas do Brasil. Aqui é Raul Rufo e já já eu te conto como um medo invisível virou um clássico. Aqui na Inspira FM.
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1: Um compositor tentando se tratar da Síndrome do Pânico escreveu uma das músicas mais conhecidas do Brasil. Você tá na Inspira FM e eu sou o Raul Rufo. Essa música foi regravada quase 100 vezes e fez sucesso com 3 intérpretes diferentes. Ela nasceu num momento em que o autor estava tentando entender o que estava acontecendo com a própria mente. Ele veio do interior e com pouco mais de 20 anos decidiu tentar a vida na capital. Só que a cidade grande tinha outra lógica. A cena estava voltada para o rock. Os barzinhos queriam hits e ele ainda estava tentando se encontrar. Além disso, veio o baque emocional. Sair de um lugar onde todo mundo te conhece e cair numa cidade onde você é ninguém, sem amigos, sem estabilidade e muito tempo sozinho. E aí começaram os sintomas. Aperto no peito, coração disparado, insônia e aquela sensação horrível de que algo terrível estava prestes a acontecer. Hoje, a gente chama isso de Síndrome do Pânico, mas naquela época o diagnóstico não era comum. Ele rodou médicos, fez exames, mediu pressão, checou tudo e nada aparecia. Ele tentou de tudo, passou até por cultos, rituais de várias crenças, buscando uma explicação para aquilo que parecia um fantasma na mente. Cansado de lutar contra o invisível, um dia, Kiko Zambian, que se sentou para compor em casa e colocou no papel uma ideia de liberdade e sobrevivência. Seguir em frente sem precisar se explicar, como quem tenta respirar de novo. Foi assim que surgiu Primeiros Erros, e a gente vai ouvir agora aqui na Inspira.

0: bellissimo anche con Zambianchi.
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0: Seu Jorge, a mina do condomínio, essa é a Inspira tocando o melhor do som nacional e internacional. Bruno Mars, Anderson .Paak e Silk Sonic.
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Problemas, é o som da Ana Carolina. Você está em 97.7, também pelo aplicativo, site inspirefm.com.br, sempre com a melhor música. John Secada.

som da Legião Urbana, quase sem querer, inspirefm.com.br, a gente te espera lá no site com os nossos conteúdos. Tem Jack Johnson aqui na Inspira.

Sunday Morning é o som do Maroon 5 para a gente fechar mais uma hora aqui nos 97.7 da Inspira FM. Aproveita, baixe o nosso aplicativo. A boa música volta já já com Coldplay, vai ter Skank, Michael Bolton, Taylor Swift e muito mais.

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3: Sabia que a sua fome pode ser, na verdade, sede? Um dos sinais de sede se parece com o sinal de fome. Por isso, aquela sensação de vazio no estômago pode ser, na verdade, falta de água. Então, antes de atacar um lanchinho, experimente beber água e esperar alguns minutinhos. Seu corpo pode estar pedindo hidratação e não comida. Além disso, uma boa ingestão de água melhora sua pele, seu intestino, sua disposição e é a principal responsável pelo detox do nosso corpo.
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encontro do Cidade Negra com o Lulu Santos, sábado à noite. E a gente curte sempre a melhor música aqui na Inspira, sons nacionais e internacionais. Bruno Mars.

0: Esse foi Seal pra gente fechar mais uma hora aqui na Inspira FM. E eu, Márcio Cruz, vou ficando por aqui também. Amanhã, quinta-feira, temos encontro marcado no mesmo horário, a partir da 1 da tarde. Já tá por aqui o Moreno, mais uma edição do Checklist chegando, que mistura música e informação. Aquele abraço e até mais.
1: Um abraço, Márcio. Até amanhã. Em Campinas, 5 em ponto.
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1: Hoje é quarta-feira, dia 12 de agosto de 2026. Muito prazer, eu sou Jorge Moreno e começa agora o Checklist, seu programa de música e informação aqui na Inspira FM. Agora em Campinas, 22 graus.

0: segundo a Climatempo, a previsão é de céu ensolarado neste final de tarde. A máxima será de 29 graus e a mínima de 19. Vamos aos destaques dessa edição? Calor e tempo seco marcam os próximos dias em Campinas. Memphis Depay pode cobrar até 180 milhões do Corinthians na justiça. Governo federal tem restrição de 105,5 bilhões em despesas de 2026. E agora as informações do trânsito com Gilberto Souza. Boa tarde, Gilberto.
1: Jorge Moreno, ouvinte Inspira FM. Se você pretende sair agora de Campinas para Atibaia, vai pegar Dom Pedro muito congestionado a partir de Itatiba, no 102 até 87, vários bloqueios para obras. Trânsito afunilado, muito cuidado com redução de velocidade repentina depois do quilômetro 87, aí tudo bem até Atibaia. Entre Atibaia e Itatiba e entre Itatiba e a chegada a Campinas, Dom Pedro funciona bem, pouco movimento. 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

0: Vampira FM, faz bem ouvir Bruno Mars, Anderson .Paak, Silk Sonic, Leave the Door Open. Agora 5:16.
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0: E a partir de amanhã, Campinas terá dias mais quentes e secos. Segundo o CEPAGRE da Unicamp, a máxima pode chegar a 31 graus na quinta-feira. Na sexta, os termômetros devem ficar próximos dos 30 graus. Não há previsão de chuva para os próximos dias e a umidade do ar pode cair durante as tardes.
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2: Inspira FM, faz bem ouvir. Agora 5h32. Campinas registrou aumento de 16% no número de microempreendedores individuais, os MEIs. Em julho, na comparação com julho do ano passado, o saldo passou de 756 para 877 MEIs, considerando a diferença entre abertura e fechamento de empresas. Segundo o levantamento da Prefeitura de Campinas, com base no portal do empreendedor do governo federal, também houve alta em relação a junho deste ano. O saldo de MEIs subiu de 793 em junho para 877 em julho, uma alta de 10,6%. Vamos às informações do trânsito.
3: Jorge Moreno, ouvinte Inspira FM, segue a interdição da Orozimbo do Taquaral para o centro, no trecho, um pouco depois da Norte Sul até a Maria Monteiro. Acidente grave de mais cedo ainda tem bloqueio por ali. Motorista deve buscar caminhos alternativos. Quem sobe a Orozimbo na direção do Taquaral, acesso à Norte Sul, passando por esse trecho da ocorrência, não reduz a velocidade. 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
2: Inspira FM faz bem ouvir. Agora 5h44. E a Prefeitura de Campinas emitiu 2.785 notificações por terrenos e calçadas sujas no primeiro semestre deste ano. Desse total, 1.100 proprietários foram multados por não regularizarem a situação dentro do prazo. Moradores podem denunciar imóveis com mato alto, lixo ou calçadas sem manutenção pelo telefone 156 e pelos canais de atendimento da Prefeitura.
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0: Inspira FM, faz bem ouvir Elton John.
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0: Agora 6:02. E o atacante holandês Memphis Depay deve acionar o Corinthians na justiça e cobrar valores que podem chegar a 180 milhões. Segundo o GE, a cobrança inclui cerca de 77 milhões em premiações atrasadas, juros e multas. O staff do jogador também avalia cobrar 20 milhões, cerca de 103 milhões, referentes a um contrato de renovação que teria sido acordado, mas não assinado pelo presidente do Corinthians, o Osmar Stabile. Bom, agora a gente vai para as informações do trânsito.
3: Ouvinte Inspira FM, tudo muito tranquilo nas principais vias e corredores na região de Campinas, com exceção da interdição da Orozimbo, ainda por causa de um acidente grave de mais cedo. Fique atento entre a Norte Sul no Taquaral e a passagem por esta ocorrência. Fique atento com os desvios. Uma boa notícia para quem sai de Campinas em direção a Atibaia: lentidão só na passagem por Itatiba agora. Tem redução de velocidade do 106 até o 102. O trecho que estava travado mais à frente, apenas redução de velocidade por aproximação no quilômetro 91. Paciência e cuidado. Entre Atibaia e Campinas, Dom Pedro segue boa. 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
2: Caminhar na subida é um excelente treino e muitas vezes subestimado. Quando você caminha em inclinação, aumenta naturalmente a exigência cardiovascular, fazendo coração e pulmões trabalharem mais. Além disso, há maior ativação muscular de glúteos, panturrilhas e coxas, ajudando no fortalecimento com menor impacto do que a corrida. A subida também desafia coordenação, equilíbrio e resistência muscular. Para quem está começando, quer melhorar o condicionamento ou buscar um treino eficiente com menos impacto articular, a caminhada na subida é uma ótima estratégia.
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0: Inspira FM faz bem ouvir Toto, Africa, agora 6:17.
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0: E as empresas estatais brasileiras registraram déficit de R$1,5 bilhão em junho, segundo o Banco Central. O resultado, concentrado em 11 empresas, amplia a preocupação com as contas públicas. Especialistas avaliam que o cenário pode pressionar os juros e elevar o custo da vida do governo. O impacto pode chegar aos investimentos com reflexos nos títulos públicos, nas ações e nos papéis emitidos por estatais.
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2: Inspira FM, faz bem ouvir. Agora 6h34. 30 empresários brasileiros participam de uma agenda de negócios em Luanda, capital de Angola, para buscar oportunidades no agronegócio. A iniciativa ocorre após o aumento de tarifa dos Estados Unidos sobre produtos brasileiros. A proposta é ampliar investimentos, produção local e exportação de tecnologia agrícola brasileira para o país africano. Vamos às informações do trânsito.
3: Jorge Moreno, ouvinte Inspira FM, de maneira geral, pouco movimento nas principais vias e corredores de Campinas. Lembrando da interdição da Orozimbo do Taquaral para o centro. Motorista não consegue passar entre a Anuar Murad Bufara e a Coronel Quirino. Fique atento aí com os desvios. Quem está do outro lado, do centro para o Taquaral, a Orozimbo funciona bem na chegada a Norte e Sul. Sistema Anhanguera Bandeirantes, nas duas direções, está tudo tranquilo na passagem por Campinas. Anel Viário também sem dificuldades agora nas duas direções. 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

0: Inspira FM faz bem ouvir John Secada, Mental Picture, agora 6h46.
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0: E Campinas iniciou a instalação de ar-condicionado nas 42 escolas. 1.500 aparelhos até o final do ano, beneficiando mais de 21 mil alunos e profissionais. A primeira unidade atendida é a MF Professora Maria de Fátima Faria Áurea, no Jardim das Bandeiras. Segundo a Prefeitura, o investimento será de 4.800.000 e os equipamentos também serão instalados em bibliotecas, laboratórios e áreas administrativas.
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0: Inspira FM, faz bem ouvir Rita Lee, Caso Sério, agora 7:03.
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0: Estudantes da Universidade Clemson, nos Estados Unidos, criaram um carro elétrico capaz de gerar mais energia do que consome em trajetos urbanos. O protótipo, desenvolvido com a BMW, tem mais de 1.700 células solares na carroceria. Em uma simulação de percurso diário de 20 quilômetros, o veículo produziu energia para acrescentar, em média, 50 quilômetros de autonomia por dia. Vamos às informações do trânsito com o Gilberto.
3: Ouvinte Inspira FM, Anel Viário, Campinas Montemor, Campinas Mojimirim, Campinas Paulínia, Campinas Americana, tá tudo ok, pouco movimento. Sistema Anhanguera Bandeirantes também sem nenhuma dificuldade nas duas direções. Santos Dumont, entre Campinas e a região do aeroporto, tudo tranquilo. 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
4: Uma técnica de ataque que vem cada vez mais sendo utilizada e chega a ser assustadora é a chamada deepfake. Para quem não conhece, deepfakes são técnicas que os atacantes utilizam para recriar vídeos, por exemplo, de uma pessoa conhecida sua e até a voz. Então hoje nós não podemos acreditar nem nos nossos próprios olhos. Se alguém manda uma mensagem gravada com vídeo e áudio, mesmo assim, aquela pessoa pode não ser quem está dizendo ser. Portanto, hoje, para nos protegermos dessa possibilidade de ataque, principalmente quando essa mensagem vem pedindo um valor financeiro, uma transferência ou algo não considerado habitual por aquela pessoa que você conhece, nós temos que entrar em contato através de um segundo meio, ligando para um número conhecido da pessoa, combinando de se encontrar num café, pois, acreditem, essa técnica cada vez vai ficar mais popular e vai trazer mais pessoas a um prejuízo financeiro.
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2: Inspira FM faz bem ouvir. Agora 7h19. Pesquisadores apresentaram o MatriAIX, sistema que reúne cerca de 8 bilhões de perfis sintéticos para testar produtos digitais e ferramentas de inteligência artificial. Cada perfil combina 1.290 características, como hábitos, comportamento e preferências. O projeto usa dados públicos e informações sintéticas para representar diferentes perfis de usuários. Em testes, as personas mantiveram comportamento compatíveis com suas características em 91,5% dos casos. A proposta é acelerar avaliações de sites, aplicativos e chatbots, mas não substitui pesquisas feitas com pessoas reais.
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2: Inspira FM, faz bem ouvir. Agora 7h34 e o ministro Alexandre de Moraes do Supremo Tribunal Federal determinou busca e apreensão contra o ex-secretário Raimundo Cutrim, apontado como fonte de um bloqueio que publicou informações sobre o uso de veículo oficial pelo ministro Flávio Dino. A decisão está sob sigilo. A investigação apura possível monitoramento ilegal dos deslocamentos de Dino e de familiares, além de acesso indevido a sistemas públicos no Maranhão. Vamos às informações do trânsito.
3: Ouvinte, Inspira FM, trânsito segue bem tranquilo nas principais vias e corredores, tudo liberado também na Dom Pedro, entre Itatiba e Atibaia. Mais cedo estava tudo travado entre os 102 e 97, agora nenhuma dificuldade. Segue tudo livre entre Atibaia e Itatiba e a chegada à região de Campinas. Anel Viário também sem nenhuma dificuldade. Lembrando que ainda segue interdição da Orozimbo Maia entre o Taquaral e a região central, reflexo de um acidente muito grave de mais cedo. Tem interdição ainda para o motorista entre a Anuar Murad Bufara e a aproximação com a Coronel Quirino. Fique atento com os desvios. 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

0: Inspira FM, faz bem ouvir Culture Club Time, Clock of the Heart, agora 7h45. E o ator Brad Pitt ironizou as simulações de faltas no futebol durante entrevista à revista Square. Ao assistir uma partida, ele brincou que criaria aulas de atuação para jogadores que tentam enganar a arbitragem. Pitt citou Neymar como possível primeiro aluno. O ator elogiou a habilidade do brasileiro em campo, mas disse que, em tom de brincadeira, que ensinaria o jogador a tornar as quedas mais sutis e mais convincentes.
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0: 5,5 bilhões em despesas neste ano, segundo nota técnica da Consultoria de Orçamentos do Senado. O valor representa 31,9% dos 330 bilhões em gastos não obrigatórios. Os Ministérios da Saúde, Educação e Cidades concentram os maiores valores pendentes. O Ministério do Planejamento informou que a restrição pode ser revista. O governo liberou mais de 5 bilhões para despesas dos ministérios em 2026, mas 17,9 bilhões continuam bloqueados. Vamos às últimas informações do trânsito com Gilberto.
1: Jorge Moreno, ouvinte Inspira FM, uma última informação neste feriado, ainda com interdição por conta de obras na Marechal Deodoro. Atenção no centro de Campinas, trecho que vai da Francisco Glicério até Doutor Quirino. Dá para desviar por essas duas vias e também pela Rua Sacramento, Nicolau Ludiero Macelli. Você também consegue seguir em direção da Andrade Neves. 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
0: E você ouviu no checklist de hoje, calor e tempo seco marcam os próximos dias em Campinas. Memphis Depay pode cobrar até 180 milhões do Corinthians na justiça. E governo federal tem restrição de 105,5 bilhões em despesas de 2026. O checklist fica por aqui, mas retorna amanhã às 5 em ponto, aqui na Inspira FM. Eu sou o Jorge Moreno e continuo com você até às 10 da noite.
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Inspira FM, faz bem ouvir America, you can do magic. Agora faltando 3 minutos para as 9 da noite. Para quem está sintonizado em 97.7 FM, vem aí a voz do Brasil. Mas se você nos ouve pelo site ou aplicativos, continue com a programação da Inspira FM. E para você uma excelente noite.